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1: Olá então para todos, bem-vindos. Obrigado por estar connosco, obrigado por estar nesta edição número 17 do Vamos ao Fado. Seja bem-vindo e traga um amigo. É assim o nosso lema. Queremos que toda a gente passe por cá, que fique a saber tudo sobre o fado e também aquilo que temos para lhe trazer. Ora, o que temos é muito simples. Temos muitos fados para lhe trazer hoje. Também temos as rubricas habituais dos fadistas esquecidos ou não. Temos o destaque da semana e o momento poético. Tudo boas razões para além dos fados que elencamos aqui, para que escolhemos para pensar em si, claro, e também um bocadinho em nós, porque nós que fazemos o Vamos ao Fado também gostamos de fado, e muito. Ora, assim, desejamos-lhe então uma ótima companhia connosco, e já sabe, se vai na estrada, desejamos-lhe uma ótima viagem, claro, na nossa companhia, não esquecendo que este tema, Primavera, foi escrito por David Mourão Ferreira e com a música de Alain Holman, aqui trazido pela nossa saudosa Amália Rodrigues. Já deu para perceber. Bom, e assim continuando e prosseguindo, ficamos com os fadistas, esquecidos ou não, eles que entram já de seguida aqui no Vamos ao Fado. A rubrica do Joaquim Silva e do Fernando Batista com a voz do amigo Abílio Oliveira. Tudo boas razões, digo eu, para continuar e ficar a escutar com toda a atenção. Ouça, esta rubrica vai valer a pena. O Fado acontece todas as semanas na antena da sua rádio.
2: Olá, Carla. O que estás a fazer?
3: Olha, estou a ouvir Fadistas Esquecidos, ou não?
2: Como assim? O que é isso?
3: É um projeto do Joaquim Silva e do Fernando Batista. E tem uma página no Facebook. Basta pesquisares por este nome, Fadistas Esquecidos, ou não?
2: Muito bem.
3: E nós? Todas as semanas vamos trazer aos nossos ouvintes dois temas aqui para o Vamos ao Fado.
4: Olá, Carlos. Fadistas esquecidos ou não? E esta semana as escolhas são, em primeiro lugar, Ada de Castro, que canta o tema de saudades, Julguei Morrer, com letra de Luís Fidalgo e música de

E agora o Chico Madureira, que nos traz o tema Morreu um Poeta, com letra de Rui Manuel de Oliveira e música de Vital de Assunção, aqui com acompanhamento de Armênio de Melo na guitarra, Martinho de Assunção e Vital Assunção nas violas. Nós voltamos certamente para a semana com mais fadistas esquecidos ou não. Até lá desejamos a todos muita saúde e bons fados e o Vamos ao Fado segue, lá está, com Carlos Rocha. Até para a semana, para aqueles que acreditam, se Deus quiser.

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1: Siga-nos nas nossas redes sociais, pois temos por lá várias informações sobre o fado, sobre onde ele acontece e também sobre fadistas e os seus trabalhos, aquilo que nos vão fazendo chegar. E eles também, claro, têm a porta aberta para lá poder colocar a sua mensagem, o seu fado. Ora, vamos ao fadolive@gmail.com. É para aqui que deve enviar a sua opinião, sugestão, crítica. Estamos de braços abertos para o receber. Também pode procurar pelo nome no TikTok do Vamos ao Fado, no nosso Facebook Vamos ao Fado, e também os podcasts do Vamos ao Fado estão pelo YouTube, e pode procurar pelo canal Vamos ao Fado. É assim que gostamos de chegar até si, para além da antena da sua rádio, da web rádio também. Ora, são várias as formas que temos de chegar até si, e esperando, claro, que você nos receba de braços abertos. Fernando Farinha, mãe, há só uma. E porquê Fernando Farinha e mãe há só uma? Porque alguém comentou na nossa página do Facebook que Fernando Farinha também era um grande fadista e que já tinha saudades de o ouvir. Ora, a Leonor, é assim que se chama o nosso ouvinte, para ela vai este tema direitinho. Mãe, há só uma. Depois recordamos também Hermínia Silva e o tema Rosa Enjeitada. Ora, sabendo que você gosta e de que maneira do nosso programa e dos nossos fados, aqui vão estes dois direitinhos para o vosso coração. Por isso mesmo, sem demoras, Fernando Farinha e Hermínia Silva, vamos ao fado.

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3: Ora, aí o abraço apertadinho para o Sr. Manuel João, o caçador. Ele sabe quem é, ali da zona de Cruz, que é um assíduo ouvinte aqui do Vamos ao Fado. Obrigado, obrigado pela sua mensagem. E, claro, estes dois temas também foram um pouquinho para ele. Ele que é amante do fado mais antigo, daqueles fadistas como Fernando Farinha, António Mourão, Hermínia Silva. E este não podia deixar de ser também um encontro com aqueles fadistas mais antigos que não consegue ouvir, às vezes em mais lado nenhum, a não ser aqui, através da antena da rádio. Ora, é também esse o nosso propósito. Ora, o Jorge César tem um trabalho intitulado Mais um Fado no Fado, e o tema que segue é Mais um Fado no Fado, e depois vamos ao destaque. Este destaque da semana é de uma artista indicada por o Sr. Manuel João. Ele sabe quem é, ele já sabe quem é, mas você vai ficar a saber tudo também, depois de escutar com muita atenção este fado, mais um fado, no fado do Jorge César, e depois o destaque da semana, que vai valer a pena certamente estar a escutar desse lado, porque o fado acontece aqui e agora com este Jorge César, mais um fado no fado.

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2: Hoje vamos falar de Ana Maria Dias, de nacionalidade angolana, que cresceu no bairro da Samba, situado na cidade de Luanda. Será neste ambiente familiar, proporcionado pelos seus pais, José António e Agostinho Salvador, que a jovem Ana Maria começa a cantar. A peça fundamental para a futura escolha profissional de Ana Maria é a sua mãe, amante de fado e da voz de Amália Rodrigues. Ana Maria abraça o gosto transmitido pela mãe, inicia-se a cantar fado e rapidamente atinge o sucesso, resultante das várias atuações que entretanto acontecem em alguns espaços da capital angolana. Aos 23 anos, em 1975, na sequência da guerra que assola Angola, após o 25 de abril de 74, Ana Maria vê-se obrigada a partir para Portugal. Os seus pais e familiares mais próximos permanecem na terra natal, mas Ana Maria parte com a família Lopes da Costa, que, entretanto, a acolhe e fixam residência em Santarém. Aos 28 anos de idade, Ana Maria manteve-se nesta cidade, onde foi empregada numa sapataria. A música estava assim adiada, vivida apenas no círculo familiar. O ponto de mudança foi a atuação na Grande Noite do Fado, que sucedeu às lições e o carinho da conhecida fadista Natália dos Anjos. Depois

de percorrer outros palcos, Ana Maria integrou o elenco de diversas casas de fado, tais como o Pátio de Mariquinhas, o Forte Dom Rodrigo, o Mal Cozinhado e a Taverna do Embuçado. Trago Fado nos Sentidos é o seu álbum de estreia e chega ao mercado discográfico em 2003. Neste trabalho, Ana Maria consegue a junção de faixas tão singulares, desde o fado Alfama, cuja letra pertence a José Carlos Ari dos Santos, à morna Beijo da Saudade, da autoria de Beleza. Nesse ano, regressa a Angola pela primeira vez desde a inesperada partida em 1975. A convite do primeiro-ministro de então, José Manuel Durão Barroso, Ana Maria integra e a sua comitiva, neste caso, e com um misto de emoção e orgulho, volta a reencontrar a sua mãe, pondo fim a mais de 30 anos de separação. Na cidade de Natal, acontecem várias atuações da fadista. Em junho de 2004, nas celebrações das festas de Lisboa, a Festa do Fado, Ana Maria apresenta um pequeno auditório, ou no pequeno auditório do CCB, um espetáculo Fado, um outro olhar, no qual contou com as presenças de Guilherme Banza na guitarra portuguesa, Diogo Clemente na viola de fado e Nando Araújo no baixo acústico. São as suas emotivas interpretações de fado que levam Ana Maria a apresentar-se no prestigiado Muziekcentrum Vredenburg em Utrecht, na Holanda. Corre então o ano de 2005. Em junho de 2007, regressa à Festa do Fado, no Castelo São Jorge, ao lado da cabo-verdiana Maria Alice. Deste singular espetáculo, resulta a apresentação de temas que vão desde as mornas coladeiras ao fado. Integrou o elenco da Casa de Fados de Taverna del Rei, em Alfama, onde se revelou como uma das mais acarinhadas fadistas do bairro de Alfama. Ana Maria faleceu em novembro de 2011. Vamos assim escutar o fado Trago Fado nos Sentidos, na voz de Ana Maria, com letra de Amália Rodrigues e música de Fontes Rocha. Vamos ao fado.

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1: E que tal este destaque? Depois ficamos a saber um pouquinho mais sobre a Ana Maria, que também já não está entre nós, mas que nos deixou também o seu legado no fado. Ora, para abrilhantar uma noite de fado, é preciso um guitarrista, é preciso um viola de fado, é preciso também, às vezes, um baixo, um contrabaixo, é preciso também a alma a cantar. E foi assim, numa grandiosa noite do fado no Teatro Sá da Bandeira, que se fez uma tertúlia maravilhosa. Passaram por lá o seguinte, vários nomes, mas o seguinte fadista, Filomeno Silva. Ora, com um poema de Fernando Campos de Castro, trouxe-nos um belo fado, intitulado Talvez Fosse Só Loucura. Depois, Amilo Mourão deixou-nos um fado bonito, Não Passes Com Ele à Minha Rua. Ora, são os dois temas que vamos escutar desde já, esperando que goste e que fique connosco aí desse lado até ao fim, porque o fado ainda tem muito para andar aqui no Vamos ao Fado e vamos ter, certamente, aquele artista do seu agrado. Ora, assim foi nessa noite com o Filomeno Silva e esta maravilhosa interpretação do Talvez Fosse Só Loucura. Vamos ao fado.
2: Talvez Fosse Só Loucura, Fernando Campos de Castro.

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2: Ora, e agora é chegado o momento de juntarmos aqui à conversa e também ao Vamos ao Fado a Silmar, ela que todas as semanas nos traz um momento poético e também a sua escolha musical. Vamos ficar então, sem demoras, com a Silmar. Olá, Silmar.
3: Olá, Carlos. Hoje trago o poema Retrato, de Cecília Meireles. Eu não tinha este rosto de hoje, assim calmo, assim triste, assim magro, nem estes olhos tão vazios, nem o lábio amargo. Eu não tinha estas mãos sem força, tão paradas e frias e mortas. Eu não tinha este coração que nem se mostra. Eu não dei por esta mudança tão simples, tão certa, tão fácil. Em que espelho ficou perdida a minha face?
4: Gotas de Tristeza, por Rodrigo, é o fato que eu gostaria de ouvir.

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1: Ora, e dessa grande noite do Fado no Teatro Sá da Bandeira, também, como disse, vários fadistas passaram por lá. A Sandra Cristina foi uma delas, o Sérgio Marques também. E assim, ficamos com o tema da Sandra Cristina, Um Fado Só Não Vai Dar. E depois, no Fado Bailado, de Alfredo Marceneiro, Sérgio Marques traz-nos o tema Nada Me Dás. Ora, eu espero que goste e que fique desse lado. O Vamos ao Fado vem e fica aqui. Na antena da sua rádio. Agora vamos ficar sem demoras com esse tema. Vamos ao Fado.
2: Muito obrigada, boa noite. Boa noite, Porto. É assim que eu estou habituada a ouvir.

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2: Ora, já não há tempo para mais. E o que é bom acaba depressa. Mas nós marcamos encontro para a semana, no horário habitual, aqui na antena da sua rádio, para mais um Vamos ao Fado. Vamos terminar com um tema belíssimo, interpretado por Zeca Afonso. Aqui o Fado Coimbra também tem o seu lugar, de quando em vez, é certo, mas também tem. Ora, e assim, despedimos-nos de todos vocês, desejando a todos uma ótima semana de trabalho, de lazer, do que quer que seja. E principalmente que façam o favor de serem felizes. Despeço-me com amizade até ao próximo programa. Voltarei a estar cá, na antena da sua rádio, no horário habitual. Até para a semana, para aqueles que acreditam, se Deus quiser. E assim ficamos com o Show Paulo. Até à Lapa. Boa semana.

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São 3 horas para ouvir.

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É meio-dia. 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

0: Pois bem, muito boa tarde, sejam bem-vindos à nossa emissão de hoje de Estradas de Portugal. Iniciamos com o tema da Nazaré, aqui 8 minutos e 30 e poucos segundos de história, a história da Nazaré, toda narrada aqui numa canção. Ouvintes da Portugal Stars, da Rádio Alto Douro, espero que estejam a ouvir-nos e com muita alegria e também espero que gostem do programa de hoje, assim como certamente terão gostado do da semana passada, a falar sobre esta bela localidade, desta bela vila da Nazaré. Boa tarde, Angelina. Boa tarde, Silvina. Boa tarde, professor. E hoje temo-lo por cá, vou começar por si.
1: É verdade. Uma boa tarde para os ouvintes da Rádio Portugal Star, para os ouvintes da Rádio Alto Douro. Boa tarde para os colegas que estão comigo a fazer aqui o programazinho sobre Nazaré. E, de facto, uma vila, cidade, agora cidade, não é? Icónica do litoral português. E que é uma terra cheia de tradições folclóricas, gastronómicas, etnográficas, etc, etc.
0: Boa tarde, Silvina.
2: Olá, boa tarde, ouvintes da Rádio Portugal Star, da Rádio Alto Douro. Olá, António Pedro. E sejam bem-vindos a mais um Estradas de Portugal. E vamos continuar a falar da bela cidade da Nazaré. Fiquem connosco.
0: E as coisas que eu faço é chamar-lhe vila, não é, Angelina?
3: Sim, porque inicialmente começou como vila, não é? Aliás, a Nazaré não era nem sequer vila, era uma localidade, digamos assim, que pertencia à Pederneira. Depois, pelo aquilo que nós vimos na semana passada, o Fuas Roupinho, não é? É que lhe trouxe aqui algum prestígio por causa da Nossa Senhora e passou este nome Nazaré a acabar por abarcar toda a zona e a Pederneira ficou para trás, acabou por deixar de... Existe a mesma a Pederneira, que é um bairro que nós vamos falar hoje,
0: e que é focado aqui neste tema que acabamos,
3: sim,
0: musical que acabamos de
3: escutar. Exatamente. Mas o nome de Nazaré acabou por prevalecer sobre o nome Pederneira. E por isso acabou por ser conhecida. E agora é vila, passou a vila, depois cidade e agora é concelho também. Concelho da Nazaré.
0: E se Portugal se esticar para o lado, qualquer dia ainda é país.
3: Exato. Qualquer dia é o país da Nazaré.
0: O país de Nazaré.
3: Mas é muito interessante é percebermos que aquela imagem que deu o nome ao sítio, não é? Que, segundo dizem, foi trazido de Nazaré mesmo, por isso.
0: Uhum.
3: Por isso é que. Por isso é que veio o nome, porque...
0: A imagem da escultura, imagem, da Santa, pois, não é?
3: Segundo,
0: da Santa.
3: Sim, a imagem da Nossa Senhora,
0: sim.
3: Segundo o que se consta, foi esculpida pelo próprio São José. E foi trazido de lá, da Galileia, para a Espanha, para Mérida, e depois de Mérida veio para o sítio, para a Pederneira, para aquela zona dali. Pronto.
0: Uhum.
3: E por isso acabou por ser dado o nome à Santa, que era uma Nossa Senhora, mas passaram-lhe a chamar Nossa Senhora da Nazaré, porque ela veio da Galileia. E portanto, depois o nome ao local de Nazaré. E é interessante porque isto. Já viu a história que isto tem? Milhares de anos, não é?
1: Pois.
3: Agora, se tem fundo de verdade ou não...
1: Pois, essa é a questão. Há muita lenda que... Pronto, enfim, muita especulação. É difícil que isso seja verdade, não é?
3: Pois, mas diz que conta a documentos que falam nesta imagem que veio de Mérida, trazida para Portugal por um visigodo e um monge. Pronto, trouxeram esta imagem.
1: Pois, pode ser.
3: Agora não sei se esta imagem realmente teria vindo ou não lá da Galileia. Isso pode não ter acontecido, não é? Mas pronto. Mas existem documentos que...
1: Pelo menos de Mérida veio.
3: Pronto, de Mérida veio.
1: Agora, como ela foi até Mérida, que...
0: Pois. Pode haver dúvidas ou não?
3: Pois. Pode não.
1: Não há muita... A igreja que está cheia de situações do género, uma das mais importantes e conhecidas é a famosa história do Santo Sudário, que é um lençol, né, que existe, pá, agora não me lembro, aquilo é a Itália, não me lembro em que igreja é que está.
3: Sim, pois através daquela de um tipo de uma máquina raio-x que está lá, o corpo.
1: Verificou-se que aquilo era do século XIII.
3: Né? Exato.
1: Dizia-se que era um lençol que tinha, portanto, coberto o corpo de Cristo depois dele ter falecido na cruz e tal. E agora fizeram-se investigações químicas, né, ao tecido, e raio-x e tal, e verificou-se que aquilo realmente foi um lençol de tecido que cobriu um corpo, mas aquilo é do século XIII, portanto 1200 e tal,
3: portanto, não,
1: por aí,
3: não,
1: né?
3: Não é...
1: Aqui em Portugal também há casos destes. Nós aqui em Portela, aqui, que é perto de Évora, Portela, aqui para Portela é 39 km. E tem ali uma aldeola em Portel, que é uma freguesia, que é a freguesia da Vera Cruz. Durante muito... Agora perdeu-se um pouco esse culto, mas já há umas boas dezenas de anos atrás ainda havia pessoas que faziam peregrinação, paralíticos, faziam uma peregrinação a pessoas com dificuldades de mobilidade, essa igreja de Vera Cruz, porque dizia-se que havia lá ainda restos, era o Santo Lenho, ainda hoje aqui é conhecido como a Igreja do Santo Lenho, era restos, pedaços da cruz que crucificou Cristo, que foi trazido, segundo o que se dizia, por um cruzado, portanto um indivíduo, agora não me lembro o nome dele, um nobre famoso da altura, do século XI, se não me engano, tinha que ver isso, que eu já li isso, mas já foi há muito tempo, e que trouxe dessa cruzada e da Terra Santa um pedaço da cruz de Cristo, que tinha sido, portanto, onde Jesus Cristo tinha sido crucificado. Bem, o pedaço de madeira, esse de facto está lá, e é muito provável que tenha sido trazido realmente por esse cruzado que lá foi, que participou numa das cruzadas, não sei se foi na quarta, se foi na quinta, porque na terceira acho que não, porque a terceira cruzada foi aquela que conquistou Lisboa com o Dom Afonso, com a ajuda dos velhos. Bom, ele de facto participou numa das cruzadas e portanto era um qualquer coisa abuim, que era um dos grandes senhores ali de Portel. Agora, que tenha sido um pedaço da cruz, era preciso que a madeira fosse muito resistente para ainda não ter apodrecido quando ele lá foi buscar, provavelmente no ano 1100 e tal, ou 1200 e tal, já, não sei se foi nisso, não sei, agora tinha que ver isso. Portanto, há muitas coisas, muitas relíquias, muitas relíquias que existem um pouco por toda, na Itália então, elas por ali, proliferam e que, pronto, são...
4: São histórias da nossa história, da história do mundo, da história da religião.
1: Tem realmente um fundo de verdade, não é? Porque esta cachapurra que o gajo trouxe lá da Terra Santa, ele trouxe lá da Serra Santa.
4: Aqui um excerto de um texto que falava exatamente na questão da senhora que andava a apanhar lenha na praia e depois que apanhou um pau que pôs no lume e o pau nunca ardeu.
1: Exato.
4: Portanto, é um pouco. E então descobriu-se que era parte de um santo. É verdade.
1: Lá na Madeira, quando a gente falámos aqui da Madeira, havia muitas lendas que diziam que se avistavam cruzes a boiar e imagens de santos e coisas foram depois entregues a igrejas e na Madeira havia muita lenda dessas.
3: Exato.
4: Muito bem, vamos falar agora aqui de uma outra história, das sete saias às sete ondas. A história das sete saias, não é?
3: É verdade.
4: Vamos então contar-vos a história das sete saias às sete ondas. Uma das mais pitorescas tradições de Portugal são as sete saias da Nazaré. A mulher nazarena é conhecida por utilizar sete saias, um gesto que, apesar de levantar muitas teorias, ninguém sabe ao certo como surgiu. A verdade é que o número 7 tem um alto significado místico, espiritual e bíblico. São sete as virtudes, os pecados mortais, os dias da semana ou mesmo até as cores do arco-íris. Contudo, como em tudo, Nazaré, a explicação das sete saias parece estar conectada ao mar. Afinal de contas, a vila e o oceano são quase um e um só. E a identidade de um está intrinsecamente ligada ao outro. A explicação mais óbvia tem então a ver com o frio que se fazia sentir junto à água quando as mulheres nazarenas se encontravam na praia, fosse para trabalhar, fosse para se despedirem dos maridos que iam para a faina. Para se protegerem do frio do vento do norte, as mulheres vestiam várias saias, que podiam ser bem mais que sete, e utilizavam para se tapar e cobrir os braços ou mesmo a cabeça. Mas a melhor explicação tem a ver com as sete ondas, diz a tradição nazarena que, quando os barcos de pesca esperam raso ao mar para encalhar, este acontece a cada sete ondas. Assim, as mulheres contavam-nos pelas próprias saias, que dobravam levemente até a última onda, de forma a não se enganarem na contagem. A tradição ficou e hoje em dia o traje nazareno é um dos símbolos de um Portugal muito particular. Poucos são os que sabem sobre isto, ao tornar a Nazaré e as suas tradições um dos segredos mais bem guardados de toda a Europa. E assim falamos desta bonita história das sete saias e das sete ondas. Algo a acrescentar, professor?
1: É, o número 7 é um número cabalístico, ou seja, é um número lá da cabala judaica que tem uma série de atribuições mágicas que eles lá tentam explicar, e não é por acaso que o número 7 é um dos algarismos que mais aparece em situações de tipo maravilhoso, lendário, miraculoso, etc, etc. O número 7 é um dos primeiros que aparece, tanto é um número primo, é o quarto dos números primos, né? O 1, o 3, o 5 e o 7, e provavelmente por isso, ou sabe-se lá porquê, os cabalistas judeus na Idade Média e antes mesmo, quando a cabala judaica foi criada e desenvolvida, atribuíam-lhe uma série de pressupostos mágicos e virtudes mágicas, que consistiam em potencializar determinado tipo de experiências realizados pelos alquimistas, por exemplo, quando eles queriam, enfim, obter transformações químicas a partir de determinado tipo de substâncias, misturavam 7 partes, por exemplo, em vez de escolhiam sempre o número 7, porque achavam que isso tinha virtudes especiais e que conduzia a resultados, aos resultados que eles queriam mais rapidamente e com melhor qualidade, né? A crença, a numerologia é uma coisa fundamentalmente arbitrária e unicamente tipo crendice, né? Aliás, eu conheci um rapaz, mal, mas conheci um rapaz que era, tinha estas duas virtudes perfeitamente opostas uma à outra. Era matemático e, ao mesmo tempo, numerólogo. Ora, não há duas coisas mais opostas do que a matemática e a numerologia. A única coisa que têm em conjunto é que as duas trabalham com números, mas a matemática é uma ciência exata e a numerologia só tem de exato a crendice, né?
4: Claro.
1: Mais nada.
4: E até há quem diga, a propósito de crendice, que há quem construa com 7 palmos de terra, cá vem o número 7, possa construir,
1: exato,
4: uma cabana,
1: exato,
4: não é?
1: Exato, que até aqui aparece mesmo o 7, é uma coisa impressionante.
4: É verdade.
1: Porque é que não há de ser com 2 ou 3 ou 4 palmos e meio, não é? 7 palmos,
4: palmos de terra.
1: Terra. Para nós vermos a importância que as tradições judaicas continuam a ter nas na nossas mentes, na nossa maneira de pensar. Né?
4: Claro.
2: E os 7 pecados mortais.
4: Sim,
1: e, exato,
4: mortais.
1: E os 7 pecados mortais, exatamente.
3: Sim, ali o texto que o Abílio leu falou nisso, no,
4: uhum,
3: nos 7 pecados mortais, e era outra coisa, já não, 7, já não lembro.
4: Muito bem, vou a falar num de 7, mas de Amadeu Gaudêncio, que é um notável da Nazaré. Nasceu na Nazaré, que então se designava por Pedreneira e pertencia ao Conselho de Alcobaça. Era filho do pedreiro Joaquim Gaudêncio Alhada e de sua mulher Maria da Conceição, doméstica, ambos naturais da Pedreneira. Aos 18 anos, com a 4ª classe, e já como pedreiro, mudou-se da Nazaré para Lisboa, onde continuou os seus estudos à noite na Escola Industrial Machado Castro, aí obtendo o curso de construtores de obras públicas. Republicano de convicção, foi iniciado na maçonaria em data desconhecida de 1930, na loja Cândido dos Reis, de Lisboa, afeta ao Grande Oriente Lusitano Unido, com o nome simbólico de Magalhães Lima, que mais tarde trocou pelo de Gomes Freire. Atingiu o grau 32 do rito escocês antigo e aceite, tendo pertencido após a clandestinidade à loja Simpatia e União, também de Lisboa, e com a mesma afetação. Construtor civil, começou por trabalhar em nome individual, com a designação de Amadeu Gaudêncio, Construção Civil, Amadeu Gaudêncio, Construção Civil. Fundou e foi presidente da Sociedade de Construções Amadeu Gaudêncio, SA3, na rua Alexandre Braga, em Lisboa, em 1935, que chegou a contar com 1.500 trabalhadores e deixou o seu nome ligado a numerosos empreendimentos de vulto em todo Portugal, tais como o Hospital de Santa Maria, na sua primeira grande empreitada e a maior de todas, em 1940, inaugurado a 27 de abril de 1953, a Imprensa Nacional Casa da Moeda, o Cine Teatro Joaquim de Almeida, no Montijo, a Igreja de Nossa Senhora do Rosário de Fátima, o Hospital de São João, no Porto, a sede do Banco Nacional Ultramarino, o Liceu Francês Charles Le Pierre. O Café Portugal em Lisboa, etc. Ao longo da sua vida de trabalho, impulsionou o desenvolvimento da construção civil, contribuindo para a formação e valorização de técnicos. Trabalhou e conviveu com arquitetos e artistas plásticos como Raulino, Pardal Monteiro, Jorge Segurado, Jorge Barradas, Leon António, Guilherme Filipe, Martins Barata e Leopoldo de Almeida, entre outros. A 14 de novembro de 1965, foi feito comendador da Ordem de Benemerência. Deveu-se-lhe a reconstrução do Palácio Maçónico, depois das destruições efetuadas pelo ataque popular de abril de 1974, ao que era então uma das sedes da Legião Portuguesa. É um dos patronos do Museu Dr. Joaquim Manso. Em 1968, doou ao Estado um imóvel onde o museu se encontra instalado e, em 1976, doou o terreno anexo que garantia a possibilidade de ampliação do edifício. Apesar deste ato benemérito, fez questão que o nome do amigo Joaquim Manso, o primitivo proprietário da casa, figurasse na denominação do Museu da Nazaré. Próximo do museu, mantém-se a moradia de Amadeu Gaudêncio, onde sempre passou férias. Sempre demonstrou grande preocupação pelo tecido sociocultural da Nazaré, realizando valiosas ações e empreendimentos em prol do desenvolvimento da sua terra natal e da população local. Assim registra-se, entre outras, 1960, apoio de 500 contos para a construção de uma cantina escolar para as crianças mais desfavorecidas. 1968, doação ao Estado de um edifício para a instituição do Museu Dr. Joaquim Manso. 1972, doação de 2.500 contos para a construção de uma escola técnica secundária, o que esteve na origem da construção da Escola Preparatória da Nazaré, atualmente Escola EB2+3, Amadeu Gaudêncio. 1976, doação ao Estado de um terreno anexo ao edifício do museu, que garantia a ampliação desta instituição. Por imposição legal, em 1975, a sua firma passou a ter natureza de sociedade anónima de responsabilidade. Em 1977, deixou o seu cargo de presidente da Sociedade de Construções Amadeu Gaudêncio, S.A., por doença. Morreu a 13 de outubro de 1980, aos 91 anos, na freguesia de São Sebastião da Pedreira, em Lisboa, vítima de arteriosclerose generalizada. Foi sepultado no cemitério da Pedreira, na Nazaré. E assim vos falámos desta ilustre figura. Não sei se há algum comentário a fazer e peço desculpa por algumas atrapalhações que houve por aqui em termos de leitura, mas nem sempre a gente consegue as coisas como pretende.
1: Pois, um rapaz da maçonaria. O rapaz da maçonaria é um rapaz sempre divertido nos tempos que correm. Os maçons são os tipos muito engraçados, devo dizer. Eu dei uma gota de água.
4: Muito bem, enquanto o professor bebe uma gotinha de água.
1: Já agora, pôr dessa... aí a cantiguinha.
4: Vamos pôr então aqui uma cantiguinha. Muito bem. quase.
1: Já estou
4: operacional. Já estou. Pronto, muito bem. Já está tudo ultrapassado. E então?

0: para que é que isso serve, mas em tempos realmente as maçonarias, nas suas diferentes vertentes, historicamente desempenharam papéis muito importantes. Em Portugal, por exemplo, há duas situações em que a maçonaria, através de diferentes lojas, depois aquilo tem uma série de variantes, e uns brincam de uma maneira, outros brincam de outra. Mas estou a falar-vos, por exemplo, da Revolução de 1820, a Revolução Liberal de 1820, foi preparada pelo Sinédrio, que era uma das lojas da maçonaria portuguesa, sediada no Porto. Era uma autêntica sociedade secreta, não é uma sociedade secreta de brincadeira, era uma autêntica sociedade secreta, até porque tinha que ser, porque os ingleses tinham assassinado o Gomes Freire Andrade às 4 da manhã, para que ninguém desse por isso, né? Evitar alguns desagrados da população, enforcaram no Forte São Julião da Barra às 4 da manhã, e as pessoas perceberam que, para os pôr a mexer de cá, tinha que se fundar uma coisa secreta à séria. Então Manuel Fernandes Tomás e outros no Porto fizeram realmente uma sociedade, uma loja maçónica, que era o Sinédrio. Essa sim resultou, porque permitiu, de forma clandestina e bem organizada, a Revolução Liberal de 1820. A outra foi a Revolução Republicana, a famosa Carbonária, foi outra das vertentes da maçonaria portuguesa. Carbonária porque era fundada por pessoas que se dedicavam em Lisboa ao negócio do carvão, que naquela época era um combustível importantíssimo para as cidades. Estou a falar do carvão vegetal, a eletricidade não abundava ainda, aliás, nem sequer existia ainda, pelo menos nas casas, né? Havia era a iluminação a gás e a carvão, e as pessoas utilizavam do carvão para cozinhar, para se aquecer. E então a Carbonária foi como chamava-se assim, porque foi fundada por pessoas que se dedicavam à distribuição e comercialização do carvão. Bom, esta rapaziada da Carbonária teve um papel fundamental na organização da Revolução Republicana, também no regicídio, no assassinato do rei Dom Carlos e do príncipe herdeiro Dom Luís Filipe. E depois, durante a Primeira República, a República foi hábil também em brincadeiras secretas e coisas muito conspiratórias e muito clandestinas e muito engraçadas e muito apalhaçadas, e hoje em dia continua essa coisa formidável da maçonaria a existir, embora ninguém saiba muito bem o que é que eles fazem, porque acho que eles não fazem mesmo nada, não é?
1: Claro,
0: por isso é que ninguém sabe o que é que eles fazem, é que eles não fazem nada.
2: Claro. Divertem-se, tem.
1: Claro, evidentemente.
0: Tem, fazem lá umas brincadeiras e tal.
3: Diz que há muitos políticos ligados à maçonaria.
1: Sim.
0: Ligados, pois, eles dizem que sim, que são
1: maçonaria.
0: Mas isto,
1: a tendência é desaparecer-se, porque água mole em pedra dura, tanto dá
3: até que fura.
1: É o que vamos ouvir.

0: E acabou a água mole, pedra dura tanto dá, até que fura. Vamos lá então conhecer museus e espaços culturais, não é verdade, Jardim?
1: É verdade, e começas tu com o Museu Joaquim Manso.
0: Museu Dr. Joaquim Manso.
1: Exatamente.
0: De quem falámos recentemente, não é?
1: Sim, falámos quando falaste aí do senhor
0: Caldense. Joaquim Manso. Joaquim Manso, que foi construído pelo Galdêncio, não é? O museu. Museu Dr. Joaquim Manso, localizado no sítio, visa representar a identidade histórico-cultural da região da Nazaré, com incidência na cultura do mar. Os testemunhos milenares históricos da presença humana nesta costa, a história da vila e o culto de Nossa Senhora de Nazaré, as embarcações e as artes de pesca, o trabalho e a festa e os seus trajes tradicionais são temas que compõem o percurso expositivo incidente na identidade da região e na sua íntima relação com o mar. Pintura e fotografia de Álvaro Labourinho documentam momentos da vida cotidiana desta vila pescatória. O percurso expositivo inicia-se com vestígios materiais dos tempos pré-históricos, paleolítico, neolítico, idades do bronze e do ferro, da época romana e do período paleocristão, este ilustrado, nomeadamente, por elementos arquitetónicos da Igreja de São João, atribuída ao século VII, da mesma proveniência, expõe-se uma escultura de São Sebastião em pedra calcária dos fins do século XV. Encontram-se referências à Pederneira, primitiva vila medieval, que, além de ter recebido o foral de Dom Manuel I em 1514, e estaleiro naval, sobretudo no tempo das descobertas do afamado centro do culto mariano que se desenvolveu no sítio, evidencia-se a iconografia do milagre de Nossa Senhora da Nazaré, que, segundo a lenda, teria salvo o cavaleiro Dom Fuas Roupinho de cair no mar quando perseguia um veado em dia de nevoeiro. Na continuação da visita, o museu apresenta a temática da iconografia marítima, vertente dominante da sua exposição, destacando-se um conjunto de miniaturas de embarcações tradicionais da Nazaré. Este núcleo é enriquecido por pintura e escultura sobre a vila e as suas gentes, que tantos artistas atraíram, incluindo também fotografias de Álvaro Labourinho, 1979 a 1879 a 1970, a primeira metade do século XX. Mostra-se ainda o traje tradicional da Nazaré nas suas versões de trabalho, festa e luto, com particular relevo aos padrões dos tecidos, à sua riqueza decorativa e ao uso de várias saias pelas mulheres. No jardim distribuem-se apetrechos ligados ao mar e embarcações tradicionais da Nazaré. O edifício, aberto ao público em 1976, o museu está instalado na antiga casa de férias do Dr. Joaquim Manso, escritor e jornalista fundador do Diário de Lisboa, doado ao Estado em 1968, para esse fim, pelo benemérito nazareno Amadeu Galdêncio. Na proximidade, o majestoso promontório Sobranceiro ao Mar e o conjunto monumental religioso da Ermida da Memória e Santuário de Nossa Senhora da Nazaré. E agora vamos falar já da Casa Museu do Pescador.
2: O dia 22 de maio de 1941 fica na história como o da inauguração da Casa e Bairro dos Pescadores. em pleno Estado Novo e dadas as difíceis condições de vida dos pescadores, tornava-se necessário edificar moradias económicas e ter um espaço de apoio e ensino das artes da pesca. Na casa dos pescadores podíamos encontrar as chamadas casas de trabalho para as raparigas, dos 10 aos 19 anos, onde aprendiam as primeiras letras, noções básicas de corte e costura, cozinha, pericultura, ensino religioso e moral, e as escolas de pesca para os rapazes, onde estes faziam a preparação técnica para o manejo das artes de pesca. Além destas, havia a Escola Profissional de Pesca, que tinha por objetivo proporcionar aos pescadores uma base de conhecimento técnico que lhes permitisse integrar as tripulações das frotas do bacalhau e do arrasto. Com o diploma da Escola de Pesca, os rapazes podiam exercer a atividade de rais, contramestre e mestre de pesca. Em julho de 1983, o edifício, depois de sofrer remodelações no seu interior, passa a ser ocupado pelos serviços da Câmara Municipal da Nazaré, onde se mantém até hoje. E depois vamos até ao Museu da Arte Sacra, Reitor Luís Nézi.
1: Vamos então falar deste museu. Inaugurado a 7 de julho de 1996, na ala direita do Santuário de Nossa Senhora da Nazaré, na antiga Casa do Despacho, expõe alfaias litúrgicas, objetos de prata, estatuetas, documentos históricos e paramentarias provenientes, na sua grande maioria, de ofertas de devotos à Nossa Senhora da Nazaré. E assim terminamos a nossa viagem pelos museus.
0: Professor, o que é que há a dizer sobre isto?
3: Algo... Olha, assim, sobre museus propriamente não me vem assim nada de especial, nem de especial, nem de não especial, não tenho assim nada assim a dizer sobre museus. Não sei se vocês apanharam em mal uma coisa, mas não.
0: Muito bem, vamos então falar-vos aqui de Amilcar Falcão. Isto realmente, quando a língua empanca, não há quem a tire de lá. É assim mesmo. Vamos falar de Amilcar Falcão. Amilcar Celta Falcão nasceu na Nazaré. Nasceu na Nazaré, 22 de maio de 1964. É licenciado em Ciências Farmacêuticas, 1989, doutorado, 1995, e agregado, 2002. Em Farmácia, especialidade de Farmacologia pela Universidade de Coimbra, instituição na qual é professor catedrático 2007. Foi diretor da Faculdade de Farmácia 2010 a 2012 e do Instituto de Investigação Interdisciplinar 2013 a 2019. Foi vice-reitor 2011 a 2019 e reitor 2019 a 2023 da Universidade de Coimbra. Possui uma extensa produtividade científica, onde se contam mais de 230 artigos científicos em revistas indexadas com o número de citações acumuladas superior a 5 mil. Tem uma larga experiência na supervisão de trabalhos de investigação, mestrado, doutoramento e pós-doutoramento, incluindo cerca de 40 estudantes, dos quais 34 já terminaram as suas teses. É convidado regularmente a desempenhar a função de reviewer, pertencendo igualmente ao corpo editorial de várias revistas científicas. Recebeu já vários prémios nacionais e internacionais que reforçam a visibilidade e qualidade do trabalho que vem desenvolvendo ao longo da sua carreira. Teve como prémios Eminente Cientista of the Year 2006 Europe, atribuído por International Research Promotion Council. E já a seguir trazemos outro notável. Não sei se o professor quer acrescentar alguma coisa.
3: Sim. Sobre... Ah. Deste aqui pode-se dizer, deste senhor Amílcar Falcão, pode-se dizer uma coisa bastante agradável, que é o facto dele ter algum reconhecimento científico, pelos vistos, mesmo internacional, não é? Mas continuar a trabalhar em Portugal. Isso acho que é notável, apreciável e pouco habitual, infelizmente. Normalmente, quando nós ouvimos falar em cientistas portugueses, vamos ver, e eles ou trabalham na Suíça, ou trabalham nos Estados Unidos... principalmente nestas duas áreas, e este trabalha em Portugal e pronto, e espera-se que continue a trabalhar por cá, porque pronto, é uma mais-valia, e é pena que muitos dos cientistas famosos portugueses, podíamos aqui dizer um par ou dois nomes, estarem a trabalhar, se não a tempo inteiro, pelo menos em tempo parcial muito importante das suas vidas no estrangeiro, não é? E este não, este está cá, é bom sinal.
0: Muito bem. E agora, vamos aos pontos de interesse e vamos ainda ter tempo de ler um ou dois nesta primeira hora que está quase, quase a terminar. Dizer-vos que o Monte de São Brás... tem 156 metros de altitude, permitindo avistar a região em redor num raio de 35 km. Esta elevação, também conhecida como Monte de São Bartolomeu, foi classificada como geomonumento em maio de 1979. O monte foi denominado em tempos remotos como Ciano ou de Sião. É uma formação eruptiva que sofreu um arrefecimento relativamente rápido, ainda em profundidade, vindo posteriormente à superfície devido à erosão das rochas envolventes desta chaminé. Hoje, o monte é considerado um pequeno oásis na região, possuindo uma grande diversidade de flora tipicamente mediterrânica, mais de 150 espécies diferentes, o que contrasta com a monocultura do pinheiro bravo que rodeia. No topo da elevação encontra-se uma pequena capela dedicada a São Brás, São Bartolomeu e à Nossa Senhora das Candeias. Todos os anos, no dia 3 de fevereiro, celebra-se no sopé do monte as tradicionais festas de São Brás, que juntam largas centenas de pessoas da região num curioso piquenique rústico, como assim definiu o historiador e sociólogo Moisés Espírito Santo. O ambiente e intensidade desta festividade encontram-se documentados no livro Monte Ciano, de autoria da escritora Hélia Correia e do fotógrafo Walter Vinagre, publicado em 2005. E agora vamos até à Ladeira. Antigo caminho de areia, que servia de ligação entre a praia e o sítio, foi calcetado de forma a melhorar o acesso ao santuário e também ao hospital. Até à construção do ascensor, este era o caminho mais rápido entre as duas partes da aldeia. Ainda hoje, subir ou descer a ladeira do sítio permite admirar a beleza da Nazaré, da sua praia e casario, das suas ruas que correm para o mar até o horizonte. E agora vamos à Pederneira.
1: É verdade, agora é comigo.
0: Mas...
1: não dá, não temos tempo.
0: Vamos tentar chamar a Silvina outra vez? Não, a Silvina não está. Bom, não sei se o professor quer dar aqui alguma pincelada só no minuto e meio ou dois...
3: A paisagem é riquíssima nesta região, não é? Então, e sublinhar aí essa questão muito interessante que vocês disseram, desse monte de 150 e tal metros, creio que era o número, uhum, que preserva a antiga flora mediterrânica, né? Numa área em que o Pinheiro Bravo é rei, subsiste aí nessa orografia desse mundo, né? Nesse acidente orográfico, aquilo que era a flora que, antes da introdução do Pinheiro Bravo e da sua difusão, era habitual na região.
1: Já está.
0: Muito
3: e
0: bem.
3: Ainda bem que se preserva e que espero que não seja destruída por algum fogo manhoso que um dia possa por aí.
0: Assim se deseja. Vamos à Tonicha? Já

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0: São 6 horas.
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0: Já está. E viva a publicidade, não é? Essa bela forma de anunciar produtos. Quem vai anunciar-se, próximo ponto de interesse, é a Angelina, que nos vai falar da pederneira.
1: É verdade, vou falar da pederneira. Desconhecida de muitos que vão visitar a Nazaré, a pederneira é o bairro histórico e, digamos, nobre, que está na origem da cidade costeira. Na verdade, este era o centro político, civil e administrativo da povoação desde que foi concedido foral há mais de 500 anos, 1514. Quem diria que a modesta vila pescatória conseguiria um dia roubar-lhe todas as atenções do mundo? O que não lhe conseguiu roubar foi a excelsa vista, pois a pederneira é um miradouro sublime que abarca toda a beleza da paisagem natural e humana formadas pela Nazaré e pelo sítio. E agora vamos até ao sítio.
0: É verdade, pois é mesmo do sítio que vos vou falar, o sítio da Nazaré. Oferece uma das vistas mais impressionantes e amplas de toda a costa portuguesa. O Largo de Nossa Senhora da Nazaré tem uma das melhores paradas sobre... ou melhor, uma das melhores varandas sobre a região. Avista-se a Serra de Miradouro e Serra dos Candeeiros. Toda a costa da Nazaré até Peniche. Por vezes, avista-se ao largo a Ilha das Berlengas. A melhor forma de chegar ao sítio da Nazaré é de ascensor. A viagem da Nazaré até ao sítio é verdadeiramente encantadora. E agora vamos ao mirador. Já subimos de ascensor, agora vamos lá falar aqui do mirador da Nazaré. Para a Silvina.
2: Do mirador do sítio da Nazaré avistam-se as povoações vizinhas das Anéis. Ai, credo, meu Deus! Desculpem! Do miradouro do sítio da Nazaré avistam-se as povoações vizinhas da Nazaré e Pederneira, o Monte de São Brás, a Serra dos Candeeiros e até mesmo a Ilha das Berlengas. Em dias com boa visibilidade, este miradouro oferece uma das vistas mais amplas e belas de toda a costa portuguesa. E agora vamos até à Marginal da Nazaré.
1: É verdade, vamos então falar da Marginal. A Avenida Marginal da Nazaré é de visita obrigatória. Rente à praia, a Marginal proporciona ótimos passeios a qualquer hora do dia e mesmo da noite. No verão, enche-se de gente, quer de turistas em férias, quer de gente local atarefada. Já sofreu diversas intervenções ao longo do tempo, desde a sua construção na década do século XX. Esta via estruturante da Nazaré já chegou a ter trânsito nos dois sentidos, desde a Avenida Vieira Guimarães até à Praça Sousa Oliveira. Em 2015, este autêntico cartão postal foi alvo de requalificação. E assim terminamos, e agora vamos saber se o professor quer dar aqui algumas...
3: As berlengas, podemos falar aqui um bocadinho nas berlengas, que são visíveis em tempo de sol claro, né? De dia claro, são visíveis desse miradouro. E no tempo dos faróis, né? Agora com o GPS os faróis perderam a virtude que tinham, que era a sinalizar os navios, os pontos mais exteriores da costa, para que os navios se apercebessem que a costa estava próxima. Portanto, os faróis tinham uma luz, né, muito forte, e tinham um som que era emitido para... E o pobre do faroleiro das Berlengas era um dos empregos mais chatos que havia para quem era para lá designado, porque passava uma semana pelo menos inteira sozinho, né, porque aqui não tem habitação humana. E então o homem coitado que tinha que desempenhar aquele trabalho era coisa mesmo difícil. E eu li, já não me lembro onde, que para minimizar um pouco a solidão, eles criaram, portanto, um sistema de comunicações em que o pobre, por luzes, eu já não me lembro, ou por sinais de lume, de fumo, era assim uma coisa qualquer. Sei que em tempos li, se há algum dos ouvintes, das pessoas que nos estejam a ouvir, se houver mais alguns pormenores sobre isto, eu sei que o homem que ia para lá, que era indicado para trabalhar lá naquele trabalho, era-lhe dada uma formação para, enfim, de vez em quando, a certas horas, estabelecer alguma comunicação com as pessoas na costa, também para as pessoas saberem se ele estava bem de saúde, né? se estava com algum problema, se tudo estava a correr bem, e para cobrar um bocadinho o isolamento, porque aquilo era terrível, né? Porque a pessoa saía de casa e depois passava uma semana, dia e noite, dia e noite, dia e noite, sem conversar com ninguém. Não havia rádio, não havia televisão, estamos a falar dos tempos antes da invenção desses meios de comunicação. Eu passava ali uma vida tristíssima. E então eles criaram ali um sistema qualquer de comunicações que tinham o objetivo de quebrar um pouco o isolamento do desgraçado que ia para lá trabalhar, porque principalmente de inverno as comunicações marítimas, o mar ali é muito revolto, e de inverno as comunicações, mesmo que alguém lá o quisesse ir visitar, às vezes podia acontecer estar dias e dias em que o mar não se prestava à aventura desse género, e portanto havia, repito, um sistema qualquer de comunicação que eles estabeleciam com o pobre do faroleiro para que ele não se sentisse tão sozinho.

0: estilo de bossa nova, aqui a canção do mar. E vou falar-vos de mais um notável, pois claro, vou falar-vos exatamente de Bonifácio Lozano. Bonifácio Lázaro Lozano nasceu na Nazaré, 15 de fevereiro de 1906, e faleceu em Madrid, a 24 de abril de 1999. Filho de pais espanhóis, radicados em Portugal e ligados ao setor do peixe, um pintor de veia expressionista, dedicou uma grande parte da sua obra à gente da Nazaré e a sua constante luta de difíceis faenas do mar e da pesca. Estudou na Escola de Artes e Ofícios de Setúbal e em Lisboa, na Escola Superior de Belas Artes. Completou ainda a sua carreira na Academia de Belas Artes de São Fernando, em Madrid. A sua obra foi inúmeras vezes reconhecida com prémios e medalhas. Os seus trabalhos poderão ser contemplados em museus de diversos países, tais como em Portugal, no Museu José Malhoa, Caldas da Rainha, no Museu da Nazaré, sua terra natal, no Museu do Chiado, Lisboa, além de outros, no Columbus, Museu da Geórgia, nos Estados Unidos da América do Norte, no Reino Unido, Universidade de Leeds, em Espanha, Museu Provincial, Badajoz, Ministério de Assuntos Exteriores, Madrid, África, Museu da Cidade de Lourenço Marques, e em diversas coleções particulares espalhadas por toda a parte do mundo. Bonifácio Lázaro Lozano disse que teria sido de mim se não tivesse encontrado a Nazaré, seu amor, respeito pela terra natal e pelo pescador português e suas famílias, ocupam no mundo da arte uma sensibilidade humana difícil de ultrapassar. Expôs na Galeria Estilo de Valência em abril de 1963, prémios: Prémio Anunciação 1927, Medalha de Prata na SNBA 1935, Medalha de Bronze pelo Ministério da Cultura de Madrid 1941, Prémio Racha Cabral 1942, Medalha de Prata na Exposição Nacional de Madrid 1943, Ordem de Cristo 1946, Medalha de Ouro pela SNBA 1949, Segundo Prémio Silva Porto 1953, Prémio Colombano 1953, Primeiro Prémio Silva Porto no SNI 1958, Prémio de la Disputación Profissional de Badajoz 1962, Medalha de Mérito da Câmara Municipal de Oeiras 1993. E assim vos falámos desta ilustre figura da Nazaré. A seguir vamos falar de Mário Botas. Mário Ferreira da Silva Botas nasceu na Nazaré 23 de dezembro de 1952 e faleceu em Lisboa, 29 de setembro de 1983, na Vila Natal. Passou a infância e a adolescência ali, fez os seus estudos primários e secundários. Em 1970 ingressou na Faculdade de Medicina de Lisboa, onde se licenciou em 1975 com alta classificação. O seu nome ficou, no entanto, ligado à pintura, ao desenho e à ilustração. Fez a primeira exposição individual na Nazaré em 1971. Em 1973, expôs na Galeria São Mamede, Lisboa. A sua obra recebeu então a atenção dos galeristas e críticos de arte, tanto em Portugal como no estrangeiro, e foi reconhecida como de uma enorme qualidade e inovação. Faleceu com 30 anos, a 29 de setembro de 1983, em Lisboa, vítima de uma leucemia diagnosticada em 1977. Em setembro de 1984 foi instituída a Fundação Casa Museu Mário Botas, no Nazaré. A sua extensa obra foi apresentada em várias exposições póstumas. A obra Mário Botas, retrospectiva 1999, catálogo da exposição no Centro Cultural de Lisboa e no Museu de Évora. E a seguir iríamos falar de um outro notável, desta vez seria uma senhora, mas não. Vamos, para já, perguntar de forma célere, falar aqui um pouco, se lhe apetecer, obviamente, destas duas ilustres figuras.
1: Professor. Foi deste último, coitado, também 30 anos, enfim, um homem que tinha uma carreira bastante promissora, né? Mas pronto, o destino quis assim. Mas realmente morrer com 30 anos e já com um currículo construído dessa forma é sempre de lamentar.
0: É um golpe terrível, não é?
1: 30 anos, né?
0: É um golpe terrível.
1: É terrível.
0: Muito bem, vamos então às praias, Angelina.
2: Vamos, e tu vais falar da Praia da Nazaré.
0: Vou, sim, senhor. Ou Praia da Vila também, como
2: Praia
0: é conhecida.
2: Da Vila,
0: é a principal e mais conhecida, situada mesmo em frente à vila. É famosa pela sua forma de meia-lua, pelas tradicionais barracas de lona coloridas e pelas mulheres vestidas, claro, com as sete saias, a vender peixe seco. É vigiada com excelentes infraestruturas e muito procurada por famílias no verão. E agora vamos à Praia do Norte.
3: Esta praia é mundialmente famosa pelas suas ondas gigantes geradas pelo canhão da Nazaré. Fica situada a norte do promontório sítio. Embora seja o paraíso dos surfistas de ondas grandes, é uma praia selvagem, com mar muito forte e perigoso para banhos, sendo muitas vezes não vigiada. E agora vamos banhar-nos na Praia do Salgado.
2: Mas como tu falaste na Praia do Norte, eu vou falar na Praia do Sul.
3: Do Sul.
2: Exatamente. Esta praia é relativamente pequena e de fácil acesso, com ondulação de sudoeste, que forma a característica onda tubular, junto ao molho de saída do rio, e que aguenta swell até aos 3 metros. Apesar de não ter estruturas de apoio, tem-se tornado um destino cada vez mais popular e visitado durante a época balnear. E agora sim, vamos até à Praia do Salgado.
0: Pois, uma guerra entre o Norte e o Sul calhou-me meio salgado.
2: É verdade.
0: Já não é mau. Localizada na freguesia de Famalicão, sul da Nazaré, é de enorme beleza natural, com um areal que se estende por cerca de 6 km. É muito procurada por quem procura tranquilidade, amantes de caminhadas e praticantes de parapente que saltam da encosta da Serra da Pescaria. Agora vamos até à Praia da Arieira.
3: É uma praia selvagem e de acesso difícil, situada a norte da Praia do Norte. É caracterizada pelas suas falésias altas e ambiente isolado, sendo ideal para quem quer fugir das multidões. E depois vamos até à Praia Nova.
2: Exatamente. Situada entre a Praia do Norte e a Praia da Arieira, é mais uma das opções de cariz selvagem e natural da Costa Nazarena, acessível através de trilhos. E assim passeámos-nos pelas praias da Nazaré.
0: É verdade, e terminamos em beleza.
2: Terminamos,
0: não é, professor?
2: Exatamente, a banhar-nos.
0: A banhar-nos.
1: A água é que é muito fria, não é? Mas pronto.
2: Me dizem.
1: Mas resta saber como é que elas estão agora, essas praias, com estas tempestades que atacaram essa parte da costa. Não sei se as danificaram, como é que elas estão.
2: Boa oportunidade para ir até lá no verão.
1: Exato.
2: Não é? Exato. Exatamente. Uhum. Não sei se queres.
0: Vamos então aqui falar qualquer coisa como da Sara Vidal. Conhecem a Sara Vidal? Não. Não, não conhecem.
1: Não.
0: Sara, imaginem só este nome. Ouçam só este nome. Sara Louraço Vidal. Nasceu em 1980 na Nazaré, no concelho de Leiria. Desde pequena, que faz parte de vários grupos de música tradicional portuguesa. Terminada a escola secundária, vai para Lisboa em 1998, onde se forma em História Moderna e em Gestão e Animação de Bens Culturais no ISCT. Em 2002, vai estudar na Universidade da Corunha. É lá que dá início à sua carreira musical com a banda galega Luar na Lubre, da qual se torna vocalista em 2005. Paralelamente, dá aulas de pandeireta galega e canto tradicional. Em 2011, sai da banda por motivos pessoais e regressa a Portugal, onde colabora com diferentes grupos portugueses de música folk e tradicional, nomeadamente Brigada Vitor Jara, Sebastião Antunes e a Quadrilha, Zeca Medeiros, Segue-me à Capela, onde Ronda dos Quatro Caminhos, Toques do Caramulo, entre outros, participa como intérprete nos projetos A Presença das Formigas, Diabo Sete, Espiral, Companhia do Canto Popular. Depois, em 2012, integra como vocalista o projeto Contra Corrente da Associação Orfeu, de Orfeu, que homenageia a música de intervenção e cuja versão do tema A Morte Saiu à Rua, de Zeca Afonso, é distinguida com os prémios Sopa de Pedra da Rádio Rua, Rádio da Universidade do Algarve, para melhor versão, e o prémio Adriano Correia de Oliveira, no Festival Cantar Abril. Integra em 2013 o projeto Folk Luz, que reúne músicos e intérpretes oriundos de vários países da comunidade europeia e que procura dar a conhecer o património cultural europeu. Os Luar na Lubre convidam-na a cantar no concerto que comemora os seus 30 anos da banda, no Teatro Tivoli, em Lisboa, em 2017. Ela canta o tema Memória da Noite, que fala sobre a tragédia causada pelo naufrágio do Prestige, que em 2002 encheu de petróleo a costa da Galiza. Lança Matriz, o seu primeiro álbum a solo, em 2020. Recebeu prémios. 2008, prémio Melhor Álbum Tradicional, prémio da Música, por Caminho da Fim de Terra, Luar na Lubre. 2008, prémio Melhor Canção em Galego, prémio da Música, por Canto de Ana, Luar na Lubre. 2009, prémio Melhor Álbum Tradicional, prémio da Música, pelo Álbum ao Vivo dos Luar na Lubre. 2013, prémio Adriano Correia de Oliveira no Festival Cantar Abril, com a versão da Morte Saiu à Rua, de Zeca Afonso, o projeto Contra Corrente. 2014, prémio Melhor Versão. 2013, dos prémios Sopa da Pedra, atribuídos pela Rua FM, pela versão da Morte Saiu à Rua. E temos ainda outro notável, mas não sei se o professor quer fazer aqui alguma consideração.
1: Pois olha, não conhecia o nome, mas se calhar já ouvi cantar. Não sei, não estou, realmente não associo nenhuma
2: ela
1: voz
2: é muito
1: a esse nome.
2: Por acaso.
1: Mas provavelmente já terei certamente ouvido cantar, não é? E lembro-me dessa história do Prestige, sim. Lembro-me dessa história, um petroleiro desgraçou ali a costa da morte, como diziam os galegos, e que os espanhóis, armados em espetalhões, tentaram empurrar por cá a barcaça quando aquilo já estava a cair tudo aos pecados, mas o Paulo Portas estava no governo nessa altura e era o ministro da guerra, ou da marinha, ou o que era aquilo. E então, pelos bichos, não sei se isto é verdade, pelo menos eu li isto, algures, lembro-me, e então percebeu que os espanhóis estavam para cá a querer mandar aquele traste e mandou para lá uma barcaça qualquer e disse: ó, meus amigos, não empurrem para cá isso, senão a gente abrimos fogo. E pronto, e os espanhóis tiveram que se aguentar com o petróleo todo lá na costa.
0: Exatamente.
1: Deles, ou quase todo.
0: Vamos então escutar o Caminhos do Fim da Terra dos Luar na Lubre, claro, aqui com a voz da cantora que acabamos, de quem acabamos de falar, de seu nome, Sara, como é que é?
2: Vidal.
0: Ah, estava, que não te sabia.
2: Eu por acaso conhecia, mas quando tu falaste que Sara Vidal, não associei à cantora.
0: Vamos ouvir.

Grande momento este, com a música dos O Ar na Lubre. Dizer-vos ainda que tenho para vos falar de mais um notável. Chama-se ele Silvino Silvério Marques, SSM. Nasceu na Nazaré a 23 de março de 1918 e faleceu em Lisboa a 1 de outubro de 2013, com 95 anos. Concluiu os estudos secundários em Lisboa, tendo frequentado os preparatórios de engenharia nesta cidade.

27 de setembro de 1958, foi elevado a comendador da mesma ordem. Foi governador de Cabo Verde, de 1958 a 1962, governador de Angola, de 1962 a 1966, administrador da Siderurgia Nacional, de 1967 a 1970, diretor interino da Arma de Engenharia e segundo comandante da Região Militar de Moçambique, de 1971 a janeiro de 1973. Neste período foi feito grande oficial da Ordem do Império, a 3 de novembro de 1973, e comendador da Ordem do Mérito Militar do Brasil, a 21 de outubro de 1969. Foi vogal do Conselho Superior do Ultramarino até 1973, mas não foi reconduzido por desavenças com o Marcelo Caetano acerca da política ultramarina posta em prática por este, que tinha como fim a autonomia progressiva das províncias ultramarinas. Em dezembro de 1973, foi colocado na direção de instrução do Estado-Maior do Exército. Terá então alegadamente participado na causada plano de golpes fiado por Causa de Arreaga, que visava a formação de um governo mais belicista que reforçaria o esforço de guerra para vencer a guerra de ultramares. No entanto, rejeitará ter participado, afirmando que o seu nome tinha sido invocado pelos conspiradores sem o seu conhecimento. Fruto da sua posição antimarcelista, recusa-se a participar na cerimónia a 14 de março de 1974, que ficaria conhecida como Brigada do Reumático. Em maio de 1974, foi convidado pelo general António de Spínola para voltar ao cargo de governador de Angola, lugar que ocupou por pouco mais de um mês, até finais de julho, por não dar garantias de cumprir as instruções da Junta de Freguesia, da Junta de Salvação Nacional. Passou à reserva em 1975. Teve obras, sim, claro. Possui várias obras publicadas em 2010. Foi lançado Qual de Nós Terá Razão, livro da sua autoria, editado pelo prefácio Estratégia Estrutural Portuguesa, edição 6 de Biblioteca Pensamento Político, editora Petrolin, ou Petroni, 1970. Marcelo Caetano, Angola e o 25 de Abril, uma polémica com Veríssimo Serrão, editor Inquérito, 1995. Salazar, o Ultramar e o 25 de Abril, Nova Arrancada, Sociedade Editora, 2001. E vamos ainda falar de Teresa Radamanto. Nasceu na Nazaré a 22 de junho de 1980. Iniciou a sua carreira aos 15 anos na sua terra natal. Aos 16 anos ingressou no grupo vocal local e iniciou a sua viagem pelos concursos televisivos mais em voga no final da década de 90. Em 1997 foi finalista à rubrica Cantores do programa Big Show Sick, apresentado por João Baião. Destacou-se pelas 12 participações, foi ainda semifinalista do programa Reis do estúdio da RTP. Em 1998, pisou o palco do Teatro São Luís como intérprete no festival RTP da Canção, com a canção Som o Mar Ficou, de João Mota Oliveira, compositor de Chamar a Música, classificando-se em segundo lugar. Foi finalista da grande final do Coliseu dos Recreios ao imitar a cantora Barbra Streisand no programa Chuva de Estrelas, em 1998-99. Recebeu o Guilhinho de Cristal para revelação vocal em 1998. E acontecimento do ano, Festival da Canção 1998, na gala APS da Nazaré. Entre 1998 e 2000,
trabalhou com a empresa Evento Hotel.

0: papel como animadora musical em locais como o Hotel Ritz em Lisboa, entre outros. Entre 2000 e 2001 integrou o agrupamento Faces e assinou o primeiro contrato discográfico profissional com a editora Amy Valentim de Carvalho. Em 2002 foi semifinalista da primeira edição da Operação Triunfo, estando o seu nome entre os 8 suplentes. Em 2003 acompanhou a comitiva nacional do município de Nazaré ao Festival de Música de Big Bands realizada na Alemanha. Entre 2003 e 2004 trabalhou com a editora Som Livre Portugal, Brasil, gravando alguns temas para trilhas sonoras no Brasil, como a novela Celebridades. Em 2004 gravou com para a editora Farol, dando voz ao genérico da novela Queridas Feras da TVI e integrou a banda sonora da mesma novela com o tema Espreitei para o Céu. Em 2005 participou como atriz e cantora na peça A Aposta, com encenação de Cândido Ferreira no Teatro Xavi Pinheiro. Participou no Festival RTP da Canção de 2007, realizado na Sala Tejo do Pavilhão Atlântico, com a canção Ai de Quem Nunca Cantou, classificando-se novamente em segundo lugar. A versão em língua espanhola no tema Ai Quem Nunca Cantou, Una Gota de Ti, ficou classificada em oitavo lugar num festival de música latina entre 50 composições. Entre 2006 e 2010 foi cantora residente em programas da RTP como Dança Comigo e A Minha Geração. Foi ainda uma das finalistas do programa Procura de Sali da RTP. Em 2008 é lançado o single Caixa de Sonhos, tema de apresentação do lançamento para o disco de estreia a solo. O single foi colocado à venda nas lojas Fnac e o formato digital em sites como musicalonline.pt, iTunes, Napster e Amazon MP3. Participou em 2008 na gala especial Chuva de Estrelas, 10 anos como convidada especial e apresentada por Bárbara Guimarães e Vanessa Oliveira. Foi a convidada musical especial na gala de arte da Fiat Italia em 2008, realizada no CCB. No início de 2009 foi uma das cantoras do programa Festival RTP, a melhor canção de sempre da RTP. Ainda em 2009, juntamente com Rui Drummond e Pedro Mimoso, fez parte do Residente, o programa Nasci para Cantar da TVI, apresentado por Herman José. Durante 2009 e 2011 foi apresentadora virtual, juntamente com o Rui Drummond, de um magazine informativo de na Cabo Panda Bigs. Fundou em 2009 Clube Canções do Mundo, um quarteto vocal destinado ao entretenimento musical de eventos. Terminou em 2012. Em 2007 e 2009 fez diversas atuações musicais para as comunidades de Nazarena e Portuguesa no Canadá e fez várias formações na área artística musical e iniciou uma carreira paralela a partir de 2014 como vocal coach, realizando workshops de técnica vocal, saúde vocal. Entre 2013 e 2016 esteve associada à rádio local do seu concelho na antena com as rubricas Fashion Shorts, Prato do Dia e Comércio com Visa. Trabalhou em engenharia comercial e foi coordenadora do departamento comercial da mesma instituição. Regressa ao Festival da RTP da Canção em 2015 para dar voz ao tema Um Fado em Viena. Jorge Mangorrinha Fernandes, ou Fernando Abrantes, obteve uma vez mais o segundo lugar. fundou em 2017 um projeto Guide to a Blue Life, uma plataforma online onde pode encontrar variada informação sobre autismo. Tornou-se uma voz ativa dentro desta temática, com diversas participações em TV. Possui uma formação em nutrição no autismo, a fim de proporcionar aos seus seguidores informação válida e credível. Como figura pública, destaca-se atualmente no perfil social de influencer, blogger e também youtuber. A sua atividade musical está atualmente direcionada ao público infantil. Atualmente é oradora. As suas palestras estão dentro da área cujo projeto Guide to a Blue Life retrata. E assim vos falamos de todas as figuras ilustres de Nazaré. Professores, não sei se vos apetece, Angelina, se vos apetece dizer alguma coisa, se não vamos passar de imediato ao artesanato.
1: Olha, eu disto não quero dizer nada, mas quero dizer que vamos mandar um beijinho ao Ricardo, porque nos tem estado a ouvir e só há bocadinho é que eu vi a mensagem dele.
0: Muito bem. Eu não mando beijinhos, porque ele não deve estar beijinhos meus.
1: Mandas um abraço.
0: Ainda por cima hoje não cortei a barba, portanto.
1: Mandas um abracinho.
0: Exatamente, um abraço para o Ricardo e para os restantes ouvintes que estão aí desse lado.
1: Claro, claro.
0: Vamos então, professor, não sei se...
2: O Silvério Marques, eu acho que podemos dizer aqui alguma coisa acerca desse senhor Silvino Silvério Marques, que era um homem dos ultra do tempo do Marcelo Caetano. E que era um dos valentões do regime, como a Calusa da
0: pois
2: Viaga.
0: Pois é, professor, lamento, tenho que o interromper, mas falta pouco tempo para finalizar a nossa emissão.
2: Então,
0: é verdade, ficará depois num outro momento. Vamos ao artesanato, Silvina.
1: Então, a nível de artesanato, sobressaem os traços típicos da população. Para as mulheres, blusa de manga curta, com rendas em cores vivas, as chinelas, as sete típicas saias rodadas, o avental de seda bordado, o lenço sobre a cabeça, conhecido por cachané, e o chapéu preto. No traje masculino, destaca-se a ausência de sapatos, as trolas de escocês apertadas nos tornozelos, calças de surro beco, seguras por faixas preta enroladas seis vezes à cintura, camisa de xadrez e barrete preto na cabeça. Para além dos trajes, são de salientar as bonecas vestidas como as mulheres da Nazaré, os barcos em miniatura, as redes e a cestadia.
0: Muito bem, vamos então aqui às festas e com Marias, Angelina.
3: Vamos então, temos a festa de São Sebastião em janeiro. Depois temos o Allianz Capítulo Perfeito. Vai de janeiro a março e é uma competição anual constituída por surfistas de todo o mundo que dedicam a vida à procura de ondas perfeitas e tubulares. Depois temos a Romaria de São Brás, a 3 de fevereiro, o Festival de Folclore do Rancho Tamar, em abril, o Festival de Jazz de Valado dos Frades, e este festival faz entre abril e maio, a Festa do Homem do Mar, em maio, e a Festa de Arte Chávega, em maio ou junho. E esta festa faz-se desde 1995. Depois temos a festa de Nossa Senhora de Nazaré, que se realiza no último fim de semana de agosto ou no princípio de setembro. Temos a Meia Maratona da Nazaré em novembro e o feriado municipal é 8 de setembro.
0: Terminaste?
3: Terminei.
0: Muito bem. Silvina, vamos à paparoca. É muito peixe, eu não vou falar muito sobre o peixe.
1: A gastronomia nazarena é caracterizada, é caracterizada pelos pratos de peixe e marisco, variadas espécies e modos de confecção. Galerada nazarena, o peixe escovilhado, sardinhas, carapaus, douradas, robalo, etc. A massa de peixe, robalo ou sardas são as especialidades mais emblemáticas. Parte integrante da oferta gastronómica são a sorda de marisco, o arroz de tamboril, as cataplanas de peixe ou marisco, entre outros, como perdigão, ameixa, camarão e sapateira. Na doçaria destacam-se os tâmaras, as sardinhas doces e os nazarenos.
0: Muito bem, e assim
3: portanto,
0: concluímos.
3: Portanto, daí vocês só querem os doces, por
0: não, não, eu quero aí uns mariscos de casca.
1: Gosto das sardinhas, os gordicões,
0: as ameixas e essas coisas assim, eu gosto. Muito bem.
1: Eu gosto das sardinhas, dos robalinhos grelhados, dos carapaus grelhados. Olha, de resto não gosto mais nada.
3: Gostas nem dos docinhos, não é?
1: Não, só os doces.
0: Muito bem. Vamos, professores, Angelina, querem mais alguma consideração? Entramos. Rápido?
3: Não. Temos nada.
0: Então vamos falar do quê para a semana? Já acabámos em Nazaré?
3: Sim, para a semana vamos passear-nos pelos concelhos de Castelo Branco. Nós já tínhamos falado de Castelo Branco e da Sertã, mas Castelo Branco tem mais concelhos e, portanto, vamos agora viajar pelos diversos concelhos do distrito de Castelo Branco e vamos começar por Vila de Rei.
0: Terra do grande Albertino Minho.
3: É verdade, o Albertino que nos espera.
0: Muito bem, vamos às despedidas. Vou começar pela Silvina.
1: Então, eu quero agradecer aos ouvintes que nos escutaram, ao Ricardo, que nos esteve a ouvir, e a todos aqueles que nos ouvem habitualmente. E contamos com a vossa companhia amanhã no Jardim de Segredos, onde temos sempre muita, muito boa poesia e muito boa música para vos oferecer. E até lá, façam de Portugal estar a vossa companhia. Beijinhos.
0: Muito bem. E agora vamos à Angelina. Hoje despacho as primeiras mulheres.
3: Sim, senhora. Então eu quero desejar um bom fim de semana. Espero contar convosco amanhã, a partir das 10 horas, em Jardim de Segredos. E uma boa semana para quem não nos ouvir amanhã. Uma boa semana para todos. Fiquem bem. E amanhã, não se esqueçam, é dia da mãe.
0: É verdade. Vou falar com o professor, vou-lhe dizer que foi um prazer tê-lo por cá e vamos às despedidas.
2: Obrigado, eu também estive aqui com muito gosto, como sempre. Espero ter oportunidade de estar amanhã convosco. Isto às vezes anda aqui um bocadinho encalacrado. 2 ou 8 dias provavelmente não vou poder estar porque tenho uma consulta. Porque pronto, isto já estamos a caminhar para os 68, para o ano faço 70, porque 69 não faço, e como tal, as coisas que não aparecem, quando a gente tem menos de 68, epá, começam a aparecer, não é? Isto é fatal como o destino, e às vezes aqui a saúde não anda com aquela pujança que a rapaziada tem aos 30, aos 40, aos 50,
0: mas
2: né?
0: Depois vai começando a deixar de ter, não é?
2: É verdade, é fatal como o destino e temos que aceitar. Mas pronto, amanhã espero poder estar convosco, e 2 ou 8 dias é que provavelmente, não sei se vai ser 2 ou 8 dias, vai ser 2 ou 15, sei que um sábado à tarde vou ter que ir ali a Montemor a uma consultazinha para ver se a coisa entre nos eixos.
0: Muito
2: um abraço
0: bem.
2: Para todos que nos estiveram a escutar, e então, em princípio, até amanhã da minha parte.
0: Até amanhã. Perdão. Um grande abraço e eu vou voltar logo que lá está com o imaginário e vou falar-vos de trabalho, é preciso cuidar para preservar em relação à saúde. E o trabalho, vamos falar do trabalho, e porque dia 1 foi o dia do trabalhador. Foi um gosto estar aqui convosco, até logo. E vamos ficar com o último tema a pertencer a uma grande voz e que foi também reitor, José Barata Moura. De mãos dadas, venceremos. Boa noite, continuação de bom fim de semana.

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0: 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São 8 horas. 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

0: Olá, Super Kids on BFM, estamos ligados e hoje trazemos para recordar Começar do Zero, este tema de Hugo Pina, enquanto Jojó Gouveia espera para assumir o trono dos Reis do Semba, já a seguir com A Tua Maneira. Bem-vindos! 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

0: bem, estreia hoje, nesta terça-feira, com Dina Mendes e Mr. Carly, Cadivero, que já está a ser partilhado no Facebook Super Kizomba, que obviamente devem seguir.
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Estamos a fechar as portas nesta terça-feira ao som de Bom Sinal de Nelson Freitas e amanhã regressaremos para celebrar o Dia Mundial da Dança. Obrigado e até lá. 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

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São 9 horas. 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

algumas recordações, as músicas que nós guardamos com muita saudade na nossa memória. Vamos lá, 60 minutos de música e também curiosidades no teu rádio. Se me quiseres contactar, tens ao teu dispor o mail ondadogabriel@gmail.com. ondadogabriel@gmail.com. Já vamos falar também do telefone, que também está disponível.

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Música e também algumas curiosidades durante 60 minutos na tua rádio. Sabias que entre 1928 e 2013 as letras Kid 9, W e X eram proibidas na Turquia? Portanto, em documentos oficiais, tudo o que era, portanto, documentos oficiais, as letras Kid 9, W e X eram proibidas na Turquia. Isto entre 1928 e 2013.

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60 minutos de música com algumas curiosidades pelo meio na tua rádio. Sabias que a Bélgica, em 1997, contabilizava cerca de 18 mil cabines telefónicas? A última cabine telefónica foi retirada no dia 29 de maio de 2015. Pois é, a partir de 29 de maio de 2015, simplesmente acabaram as cabines telefónicas na Bélgica. Música e também curiosidades na tua rádio.

60 minutos de música com algumas curiosidades pelo meio. Sabias que na Irlanda e na Nova Zelândia não há serpentes? Pois é, nem a Nova Zelândia nem a Irlanda têm serpentes. 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

música e também algumas curiosidades na tua rádio. Sabia-se que a Marinha norte-americana tem cerca de 40 leões marinhos e também tem cerca de 80 golfinhos. E então qual é a utilidade dos golfinhos? A utilidade dos golfinhos para a Marinha norte-americana é para ajudar a detectar as minas situadas no mar. Portanto, é para esse fim que a Marinha norte-americana utiliza cerca de 80 golfinhos.

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1: Música e também algumas curiosidades na tua rádio. Sabias que Elvis Presley era louro? Pois era, Elvis Presley era louro. Em 1956, ele pintou o cabelo de preto, quando tinha 21 anos, de resto, cor que ele guardou até ao final dos seus dias. Mas, originalmente, se assim se poderá dizer, Elvis Presley era louro.

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1: Praticamente a concluirmos mais 60 minutos de música e também curiosidades na tua rádio. Sabias que no início do século XX o vibrador nos Estados Unidos era vendido como aparelho de saúde? Portanto, posso dizer mesmo mais, era o quinto eletrodoméstico mais vendido. Isto no início do século XX nos Estados Unidos. Uma hora de música e também curiosidades na tua rádio. Eu sou o Gabriel Antunes. E ao longo de 60 minutos trago-te música. Alguma música da atualidade. Pelo meio, alguns sucessos do antigamente. Por exemplo, como este, os New Order. E, sobretudo, muitas curiosidades. Ficamos por aqui, final com Through Face, os New Order.

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São 10 horas. 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
1: Muito boa noite, sejam bem-vindos à nossa emissão de hoje da última janela para terça-feira, 5 de maio de 2026, no Dia Mundial da Higiene das Mãos, o Dia Mundial do Trânsito e da Cortesia ao Volante, Dia Mundial da Asma, o Dia Internacional da Parteira, Dia do Património Mundial Africano e o Dia Mundial da Língua Portuguesa.

Susana Félix. Vamos lá ouvir do início. Seja bem-vindo à Última Janela. Eu sou a Bílio Oliveira e estou até à meia-noite.

Então, aprovisando o estado do tempo para amanhã, segundo o dia de manhã, português do mar e da atmosfera que nos reserva para a quarta-feira, 6 de maio de 2026, céu geral para o povoado, vai aumentar temporariamente de nublação.

no interior e durante a tarde. Vento fraco moderado até 30 km do quadrante norte, se soprar por vezes fortes, até 40 km nas terras altas e na faixa costeira ocidental, em especial a partir da tarde, e de sudeste, na costa sul do Algarve, também durante a tarde. Haverá na colina do frio matinal, em especial no interior das regiões norte e centro, e pequena subida da temperatura máxima, em especial no interior, estado do mar, costa ocidental, nas ondas serão de nordeste, com 1,5 metro a 2 metros, já diminuindo gradualmente para 1 metro e meio. E também mais ou menos a norte do Cabo Carfoeiro, mais ou menos para ali, para aquele sítio. A temperatura vai continuar entre os 15 a 17 graus na costa sul. Pode ser que o geógrafo e o rapaz que é responsável pela meteorologia, ou meteorólogo, ou meteorologista, não sei o que é que preferem, possa trazer para a costa sul as ondas de sudoeste inferiores a 1 metro, aumentar temporariamente para 1 metro durante a tarde. Temperatura da água do mar, 17 a 18 graus. Foi o Pedro Sousa, meteorologista de serviço. E depois de Salvador Sobral e o trabalho fantástico, vem estragar-me os planos, ficámos antes com os chocalhos e o Malhão. Ainda procura-se bem-vindos, Susana Félix. Claro, agora vamos escutar exatamente este de manhã, eu vou ao Pão, já estou farta. Vamos ouvir este tema do início. Deixa-te ficar, boa noite.

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0: vamos falar-vos de 1986, a ocupação a Disabemba pelo exército italiano. Vamos então escutar depois este tema, depois de ouvirmos os dias da história com o Daniel Fierro.
1: Os dias da história, um acontecimento histórico por cada um dos 365 dias do ano. Os dias da história, uma compilação de Paulo Jorge de Sousa Pinto, com edição de Daniel Vieira. 5 de maio de 1936, ocupação de Addis Abeba pelo exército italiano. Foi nesta data que o general italiano Pietro Badoglio entrou em Addis Abeba, a capital da Etiópia, à frente do seu exército, numa operação que a propaganda do regime fascista apelidou de Marcha da Vontade Férrea. Chegava assim ao fim a Segunda Guerra Italo-Etíope, que marcou o sucesso do avanço de Mussolini no Médio Oriente, a partir da Somália e da Eritreia, já então colónias italianas. Foi uma guerra desigual que opôs o exército italiano, bem equipado e treinado, às forças do imperador Haile Selassie. Os etíopes, embora em número muito superior, não dispunham de material de guerra e de treino adequados para repelir as forças italianas. Foi uma guerra devastadora para a Etiópia, calculando-se o número total de perda de vidas humanas na ordem do 500 mil, no decorrer da qual foram cometidas atrocidades e crimes de guerra por ambas as partes em conflito, nomeadamente o uso de gás venenoso e balas de fragmentação. A expansão italiana remontava a 1882, quando o Estado italiano nacionalizou a cidade de Assab, na atual Eritreia, que tinha sido adquirida por uma companhia de comércio ao sultão local. Foi a partir desta base, à beira do Mar Vermelho, que a Itália conseguiu gradualmente alargar os seus domínios na região, até conseguir o controle de um vasto território correspondente à parte da atual Somália e da Eritreia. Nos finais do século XIX, os italianos tentaram invadir a Etiópia, mas sem sucesso. Conseguiram, contudo, anexar a Líbia, então sob domínio otomano, no decorrer da Primeira Guerra Mundial. A anexação da Etiópia era apenas uma peça nos sonhos expansionistas de Mussolini, que incluíam os Balcãs, o Egito, o Sudão e o Quénia. Entretanto, o imperador Haile Selassie regressou ao país e liderou a luta contra a ocupação italiana com o apoio dos aliados. Entrou em Addis Abeba a 5 de maio de 1941, exatamente 5 anos depois de o general Badoglio o ter feito. No final da guerra, a Itália reconheceu a independência da Etiópia e pagou uma indemnização de guerra. Os dias da história.
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1: Esse é um grande Zeca, né? E aqui a música portuguesa, como hoje é o Dia Mundial da Língua Portuguesa. Viva o poder popular! Deixem-me dizer-vos que o Dia Mundial da Asma celebra-se anualmente na primeira terça-feira do mês de maio. É organizado pela Global Initiative for Asthma, da Organização Mundial de Saúde, e com o objetivo de melhorar a prevenção da doença e o nível de consciencialização da população. São realizadas campanhas informativas sobre a doença e é lançado um relatório anual com dados sobre a asma no site da GINA. É uma doença crónica muito comum e que afeta a passagem de ar de e para os pulmões, a causar inflamação das vias respiratórias e dificuldades em respirar. Afeta mais as crianças do que os adultos. Falta de ar e cansaço, pieira e tosse, dores ou pressão no peito. Os sintomas podem ocorrer várias vezes ao dia ou semana e podem agravar-se durante a prática de exercício físico ou durante a noite. A prevenção precoce favorece o seu tratamento. Estima-se que mais de 1 milhão de portugueses dela sofra. Algumas profissões representam maiores riscos de desenvolver, como padeiros, pedreiros, cabeleireiros e pescadores. A Organização Mundial de Saúde estima que em todo o mundo haja mais de 300 milhões de sofredores e que esta é a doença crónica mais comum nas crianças. E assim vos falamos da asma, infelizmente, da qual eu também sofro. Pois que Deus assim o quis, foi a sétima legião que vamos passar na íntegra.

Hoje queremos assim o que isto fará a sétima inicial, 1900 e... claro, 1900 e... estava aqui à procura de data e não encontrei. É verdade, foi o trabalho de 1984, um Deus desconhecido, assim se intitula, e este dos Almanac, chama-se Alvorada. Agora vem o fandango, pois é.

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1: E o Abílio Oliveira, bem-vindos à segunda hora da última janela, vamos abri-la com...
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E é com a lembrança que vamos aprender a cuidar da higiene das mãos. O Dia Mundial da Higiene das Mãos, que tem lugar a 5 de maio, criado pela Organização Mundial da Saúde, chama a atenção para a importância da higienização das mãos. O simples e rápido ato de as lavar com sabão impede 40% a incidência de infecções, tais como a diarreia, gripe, resfriado, erupções e doenças de pele, dores de garganta, infecções no ouvido e estômago. Muitos fungos e germes se acumulam nas mãos e são facilmente transmitidos aos outros. Além de prevenir e atenuar as infecções, o hábito de lavar com sabão fomenta a segurança de pacientes, profissionais e de todos com os quais se convive no dia a dia. Foi apenas no século XIX que se concluiu que a lavagem por parte dos médicos evitava mortes e contágios. Convidam-se todas as unidades de saúde a promover a lavagem e os profissionais que trabalham com alimentos são também incentivados a tomarem medidas mais seguras e higiênicas. Daí, antes de mexerem alimentos, depois de mexerem resíduos, depois de ir à casa de banho, depois de suar o nariz, depois de espirrar ou tossir, após mudar fraldas, após tocar em feridas ou doentes, após fazer festas a animais. Uma correta lavagem é feita com sabonete ou sabão, abrange as diversas zonas das mãos e tem a duração de 1 minuto. E assim te falei deste dia de lavar as mãos. Lá do que se evita, de mãos lavadas é bem melhor. Já fumega, a banda de Luís Portugal, vem aí com Lá do que se evita.

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me the Gold Sea of Lent é celebrado mundialmente no dia 5 de maio e tem como principal objetivo promover uma condução mais segura, responsável e respeitosa entre todos os utilizadores da estrada. Mais do que simbólico, serve como alerta para a importância de comportamentos que podem salvar vidas no trânsito. A circulação nas estradas envolve diariamente milhões de condutores, passageiros, peões e ciclistas. Por isso, a segurança rodoviária depende do comportamento de todos. Neste contexto, reforça a necessidade de respeitar os limites de velocidade, cumprir a sinalização rodoviária, manter a distância de segurança, usar corretamente os sinais de mudança de direção, evitar distrações ao volante, como o uso de telemóvel. A cortesia no trânsito vai além das regras de condução, envolve atitudes de respeito e cooperação entre os condutores. Ser cortês ao volante significa, por exemplo, ceder passagem quando necessário, evitar comportamentos agressivos ou competitivos, respeitar peões e ciclistas, manter a calma em situações de tráfego intenso, conduzir com empatia e atenção aos outros. São promovidas campanhas de sensibilização para a segurança rodoviária em vários países e envolvem entidades públicas, escolas e associações. Estas iniciativas têm como objetivo reduzir o número de acidentes nas estradas, prevenir comportamentos de risco, promover uma cultura de condução responsável, incentivar o respeito entre todos os utilizadores da via pública. E assim vos falamos desta história de conduzir nas estradas. Por vezes, não é, António Variações? É preciso termos mesmo

Depois de termos escutado o António Versões com a Gíria Guarda, aqui ficam as Dunas com o GNR, a banda de Rui Raminho, e dizendo-vos que os três, as três tristes tigres trouxeram-nos o mundo a seus pés, e esta é a danadinha do rock com os claros. Ficámos com a Adelaide Ferreira, a danada do rock, a danadinha do rock. Mas de mentirosos está o cemitério cheio. Pronto, isso não são coisas do meu rosário, são contas de outro rosário, já se deve saber. E ainda vamos escutar o Catavento da Sé de António Sambuz. Mas para já, deixa-me.

internacionais de enfermagem e obstetrícia para reforçar a sua importância no sistema de saúde, uma profissão essencial para a vida. O nascimento é um dos momentos mais importantes da vida humana e estas profissionais estão presentes para garantir que esse processo decorra com segurança, cuidado e respeito. O seu trabalho contribui diretamente para a saúde das mães e dos bebés, reconhecido como um

concluir esta nossa emissão de hoje. Ficamos com este magnífico dos Tantra. Estamos mesmo à beira do fim. A banda de Armando Gama. Deixem-me dizer-vos que, no que diz respeito ao estado do tempo, para amanhã iremos ter diminuição da nebulosidade, especial na região sul. Vento mais intenso nas terras altas e faixa costeira ocidental. Neblina ou nuvem matinal, pequena subida da temperatura máxima. Quanto à programação, para quarta-feira, já a seguir está de Sons às Costas com o Lino Galvez a partir das 0 e às 17 horas o Clube Megaheads com o Daniel Vieira, 19 horas o Fim de Tarde com o António Pedro e 20 horas o Super Kizomba com o DJ João Pessoa. Às 21 horas a Onda do Gabriel com o Gabriel Antunes e às 22 horas eu estou de regresso para vos voltar a abrir ao meio da semana a última janela. Pois claro, deixem-vos ficar nesta noite conquistados pelas ondas musicais, pelos prazeres e sabores de estar e de saber, de ouvir boa música aqui na Rádio Clique ao Mundo. Vamos fechar as contas com este magnífico tema, à beira do fim, para os Tantra. Boa noite para aqueles

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0: Bem-vindos à nossa viagem de Sons às Costas na Rádio Portugal Star. Meu nome é Lino Galveias e celebramos maio, o mês das flores e da luta. Da luta por direitos laborais, da luta por boa vida em democracia e também hoje, este domingo lindo de sol e que é o Dia da Mãe em Portugal também. E celebramos tudo isso na Portugal Star, de Sons às Costas, conhecer as músicas do mundo e o mundo da música. Cantigas do Maio, o álbum gravado nos arredores de Paris em 71. Por Zeca Afonso e que teve a produção de José Mário Branco e a colaboração de outros companheiros, Boris, Francisco Fanhais, e um álbum importantíssimo no panorama nacional e que tem esta Maio, Maduro Maio, como a segunda faixa. Uma música lindíssima e que nos dá um mote para começar esta viagem e celebrar maio e as flores. E as flores que desabrocham. E vamos começar por aí a subir o alto da serra e a cheirar os cravos, as papoilas e tudo. E por isso chamamos uma alentejana, a Tonicha, que nos vai cantar Já Chegou a Liberdade.
1: Já

Y vamos a nuestros hermanos, a Murcia, no sudeste de España, ali no, na barriga, ali no sudeste, uma região de Murcia. E pertinho da capital, Murcia, chegamos a Alcocer, onde conheceremos umas malaguinhas aqui cantadas e tocadas por tia Carmen, La Pereta, e a sua irmã e os filhos. Foi captado aqui pelo programa Raíces da RTVE, Rádio TV Espanhola, em 76, e num programa dirigido por Manuel Garrido Palacios, Baile por Malagueñas.

deixou o nosso plano físico há algumas semanas, Moya Brennan ou Mara Brennan, e que nasceu em Dublin em 52 e viveu em Gweedore, no condado de Donegal, ali no norte da Irlanda. E uma família muito musical. O pai criou uma taberna, um pub, e onde, além de acolher a comunidade, eles cantavam e tocavam, e assim surgiu um grupo muito popular da música irlandesa, Clannad, que se formaram então em Gweedore, ou na terra de Dore. É um grupo que tem um nome composto, Clan of Dore, e eles compactaram o nome Clannad, a família Brennan, assim foi surgindo na música. Também a irmã da Moya, a Enya, muitos ou todos conhecerão a Enya por várias músicas também importantes, e como Orinoco Flow, e etc. E a Moya também teve uma carreira a solo muito popular e colaborou com grandes músicos também. E aqui vai então uma homenagem. E nós vamos ouvir aqui a Maroon O dos Clannad.

a homenagem então à rainha, à senhora da música gaélica irlandesa. Também homenageamos uma voz e um nome importantíssimo no samba e na música baiana, Dorival Caymmi. Um nome muito importante porque Dorival nasceu na Bahia em 1914, a 30 de Abril, e influenciado pela música negra, porque a Bahia é uma região de forte influência e uma demograficamente bastante africana, tem toda a importância da cultura, da genética, da dança, as religiões afro-brasileiras, tudo isso inspirou Dorival Caymmi e ele transpôs isso para a sua música. Modinha para Gabriela, Samba da Minha Terra, Saudade da Bahia, tudo isso também depois, mais tarde, influenciou Vinícius de Moraes, toda a música baiana. E o Dorival Caymmi, então, é um nome histórico da música da Bahia e da sua Salvador. E vamos ouvir aqui uma que combina o samba e os sons da capoeira, do berimbau, fantástico Samba da Minha Terra, Dorival Caymmi.

E já que estamos na terra Brasilis, vamos também, em jeito de também lembrança do Dia do Trabalhador, lembrar os trabalhadores, todos aqueles que fazem algo, seja braçal, seja de escritório, e também a importância dos direitos, porque sexta-feira foi dia 1 de maio, o Dia Internacional do Trabalhador, e Chico Buarque de Holanda, traz-nos a construção, versos que falam de um trabalhador no seu último dia e que falam do seu trabalho exigente na construção de um prédio na grande cidade e de toda a negligência, de toda a ignorância, de todo o individualismo que envolve os acontecimentos, toda a metáfora numa construção frásica, rítmica e parece alegre, mas não é. Toda essa antítese, toda essa contradição, numa música importantíssima do álbum Construção de 1971. Chico Buarque, Construção.

Hoje é o dia da mãe também, e por isso lembramos as mães, e muito importantes, e por isso um beijinho também à mamã. E recordo aqui uma música belíssima de António Variações, que nasceu em Fiscal, no Minho. A Mares, 3 de dezembro de 44, e foi cedo para Lisboa, e depois andou por aí e tornou-se barbeiro e cantor também. Muitos nem sequer sabiam encaixá-lo num estilo só. Mas António Variações, como dizem, andava sempre entre Braga e Nova York. O António Variações tem álbuns, deixou álbuns lindíssimos, e nós vamos recordar aqui uma música que tem o nome de sua mãe, de Linda de Jesus, do álbum Dar e Receber, de 1984.

Por vezes associamos um país e uma língua, um pouco por nacionalismo ou por outras razões, porém, em muitos países vemos a completa contradição desse pensamento, e porque em Portugal temos o Mirandês e depois dizem que o Barranquenho, o Mindrico e outros exemplos. A Itália tem muitas, muitas, muitas línguas e também dialetos regionais, locais, e que são o exemplo, a prova da evolução cultural, antropológica de tudo isso, de toda essa evolução histórica. Um exemplo em Itália, porque a Itália é um país desde há relativamente pouco tempo, e esta língua mostra isso. O Friuli é uma região ali no Nordeste, ali encostada à Áustria e à Eslovénia, Friuli Venezia, e ali uma região que, por causa disso, fala não só o italiano, mas também o alemão, o esloveno e o friuliano. E por isso vem o coro della SATS, Società degli Alpinisti Tridentini, a Sociedade dos Alpinistas Tridentinos, e que nos vem cantar aqui uma canção da sua região, O Cebel Cischel a Udin, O Que Belo Castelo em Udine, um arranjo de A. Pedrotti, pelo coro della SAT.

E falando da mãe, Jorge Fernando, um nome importantíssimo na música tradicional portuguesa, sobretudo o fado. E o Jorge Fernando, muito importante, ele tocou com Amália, Marisa, é o autor de músicas bem conhecidas do nosso.

Sushila Raman è un nome da musica britannica de origem Tamil Nadu. Ali do sul da Índia, do estado mais meridional da Índia, e que fala a língua tamil, e os pais da Sushila vieram de Tanjavur, do sul da Índia, para Londres nos anos 60, e depois a Sushila veio desenvolver o gosto, o requinte musical, e ela tem ganho prémios por isso. Vamos então ouvir a Sushila Raman com Mama Vatu.

A música é universal e esta canção é prova disso. Molhando café. Excelente para este domingo, para começar o dia ou para aquela tarde maravilhosa. E esta é uma canção venezuelana que se tornou muito popular pelo mundo. Foi composta em 58 e de autoria disputada entre Hugo Blanco e o pai José Manso Perroni. Uma canção que tem já muitas versões e que vamos ouvir aqui pelos Fanfare de Cio Carlia, um grupo de música, uma fanfarra rumena, muito importante e que foi descoberta por produtores alemães, se não me engano, e eles são ali da vila de Zece Prajini, do nordeste da Roménia, e é fantástico ouvir esta mistura de Balcãs e Venezuela, e este cheirinho a café vem-nos deliciar agora. Molhando o café. Fanfare de Cio Carlia.

também da Roménia, mas de Bucareste, Florin Salam, um nome da música daquele país, belíssimo, por sinal, com muita história. O Florin Salam é um nome da música do Manele, também das populações Roma, e é uma fantástica mistura de música turca, grega, árabe, búlgara, sérvia, e vamos ouvir aqui numa alusão à cidade da Côte d'Azur, que é Saint-Tropez, Florin Salam.

Canção da América, uma composição do Bituca, Milton Nascimento, e que primeiro foi composta em inglês, An Encounter, e numa homenagem ao amigo sul-africano Ricky Fatar, e depois foi regravada em português após uma reescrita pelo amigo Fernando Brant. E o início é uma homenagem aos amigos. Também, amigo é coisa para se guardar debaixo de sete chaves, dentro do coração. E é também uma das músicas favoritas do campeão Ayrton Senna, que partiu aí no Grande Prémio de San Marino e em 1 de maio de 94. E na homenagem ao campeão e a Bituca, Canção da América. E já voltamos na Portugal Star. Até já!

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è maio e por isso o cantautore genovese Fabrizio De André traz-nos esperança.